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3: Las 7 horas, 30 minutos.
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0: Você aí, a música do trio Parada Dura, hein? Castelo de Amor, o Barco de Papel, né, gente? Pra você ligado com a gente. Alô, alô, gente linda, bom dia, bom dia, bom dia, bom dia. É mais um amanhã cheio de alegria, hein? Cheio de otimismo. Muita coisa boa rolando pra você aqui no Som da 91. Alô, alô, gente linda de todos os lugares que nos ouve.
1: Vou sair na madrugada procurando uma mulher.
0: Será, pai? Meu Deus do céu, aí não. Eu não quero procurar mulher nenhuma, não. Ai, ai, bom dia pra você. Olha, gente, uma inédita intervenção perante as Cortes Gerais. A primeira de um pontífice, é o primeiro discurso. Aconteceu aí. A primeira de um pontífice no Legislativo Espanhol. Papa Leão 14. Ele lançou nessa segunda-feira uma das reflexões políticas mais extensa e contundentes de seu pontificado. Durante o discurso, aproximadamente de meia hora, recebida com uma ovação de 7 minutos, né, por deputados e senadores, denunciou a escalada, né, dos conflitos internacionais, a polarização política, a discriminação contra os imigrantes e o aumento do gasto militar. A seguir, os pontos principais de um pronunciamento histórico aqui que o Papa Leão 14, né, gente? Deixa eu ver aqui um pouquinho o que ele falou a mais. Deixa eu ver um pouquinho. Ele tá trazendo aqui também. Olha, a escalada de conflitos crescentes, a polarização e o desprezo generalizado pelos direitos humanos mergulharam o mundo em uma profunda crise. E com esta firme declaração, o Papa Leão, né, ele ofereceu nesta segunda-feira, no caso ontem, dia 8 de junho, em Madrid, um discurso mais político do seu pontificado. O mundo atravessa uma profunda crise espiritual e cultural que se manifesta em múltiplas formas de violência, polarização e desconfiança mútua. A intervenção

0: ou aí esses desafios dentro de uma crise mais ampla, que, segundo ele mesmo afirmou, afeta os fundamentos morais e culturais. Simultaneamente, Robert Prevost deu o nome aí de nascimento, né? Seu nome de nascimento, reafirmou as posições tradicionais da igreja sobre a defesa da vida, da família e da liberdade. Bonito aí o discurso do Papa Leão XIV, né, gente? Que a igreja tem que fazer isso mesmo, defender a vida, defender a família, mas infelizmente essas extremidades é que estão levando o mundo nesse caos, né, gente? Infelizmente a extremidade, tanto de um lado quanto do outro, não é só, o pessoal fala extrema direita, extrema, não, é tudo, extrema direita, extrema esquerda, tá virado num negócio, a banana tá engolindo o macaco, tá tudo invertido, né? A gente respeita, sim, todas as pessoas, respeitamos todas as ideologias, mas o problema não é isso, o problema é que você respeita, mas o outro não respeita. O outro quer que te colocar goela abaixo, aquilo que ele pensa, e não é assim que funciona. A gente precisa, pode existir tudo na vida, né? Porque o próprio Deus nos deu livre-arbítrio, né, gente? Mas a gente precisa também entender que um precisa respeitar o outro para que as coisas possam dar certo, né? Infelizmente, a extremidade está levando o povo para esse caos aí, para esse mundo doido aí, né, gente? Vamos que vamos! Vamos levando muito modão, muita música sertaneja pro povo que tá ligado com a gente.
1: Como vai você?
0: Eu tô aqui juntinho contigo nessa manhã gostosa. É pra você curtindo aqui a programação. Muito bom dia, muito bom dia. Vamos lá no WhatsApp, quem tá mandando alô? Alô, Geraldo, alô, Cecília, bom dia, bom dia. Bom dia pro Eduardo, né, Yasui? Bom dia pra Kátia. Oi, Kátia, bom dia. Quero aqui, vou te encomendar novamente. O ônibus da saúde não passou por Itamaraty. E nós chegamos às 5h20 da manhã, chovendo. Meu Deus do céu, que negócio é esse, hein? Olha, sim, não passou na Itamaraty e o pessoal chegou chovendo em Itamaraty. É isso? Que rolo que ela... o ônibus da saúde não passou por Itamaraty. Chegamos às 5h20 da manhã, chovendo, tá faltando organização. Muito bem, vou ver certinho aqui, depois a gente fala melhor a respeito desse assunto, tá bom, Kátia? Kátia, que tá reclamando aí do ônibus da saúde. O que que tá acontecendo com o ônibus da saúde? Vamos dar uma olhadinha, depois a gente fala melhor a respeito desse assunto aí. Meu amigo Kleber, o Kleber já tá na rodagem, agora não é mais o Kleber da cafeteria, é o Kleber motorista de aplicativo, né? Bom dia, Kleber, como é que você tá, meu querido? Tá só fazendo as correrias aí, levando, transportando os passageiros. Bom dia, meu amigo, bom dia também o pessoal bacana ligado no Jamil Saldanha Derze, meu amigo Claudeir, bom dia Joyce, bom dia gente linda que ouve a gente aí, muito bom dia também para duas pessoas, para a família, né? Uma família que ontem eu encontrei, ela não me passou o nome dela, mas disse que eu passei o meu número, ela falou que vai mandar o nome do pessoal, né? E ela falou que sempre ouve pela manhã também, quando leva a criançada pro colégio, tá ouvindo a gente. Aqui no Paraguai já é 8h, hein, gente? No Brasil é 7h da manhã e você está ligado aqui, curtindo o som da Cerro Corá FM. Vamos trazendo mais, vamos trazendo aí a música do Bruno Marrone. Essa música aqui era do Alain Aladim, né? Mas ficou bem gravado também na voz de Bruno Marrone, que é a 2 graus. 7h1 em Ponta Porã, 8h1 aqui no Paraguai.

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Eita, moda boa demais, hein? Alô, meu amigo Valdecir Dutra, tudo bem, Valdecir? Bom dia. Bom dia, bom dia, bom dia. Aqui é o Vitor. O Vitor ligadinho com a gente. É, deixa eu ver um pouquinho aqui. Ah, ele tá pedindo aqui, tá falando outra coisa aqui. Olha, bom dia, Aleixo. Tô te mandando uma foto aí pra você ver. Que o esgoto, como é que é? O esgoto tá entupido. Agora tem que colocar a rua aqui do esgoto. Ah, tá. É o esgoto da rua, a tampa do esgoto, né? Da rua dos prefeitos, no Jardim das Paineiras. Ali na região do Planalto ali, né? Está quebrado, está aberto lá o buraco onde cai a água lá do esgoto lá, né? É, gente, isso aí acho que é a Sanessu, né? Que verifica esse detalhe aí, né? Vou estar passando pro pessoal da Sanessu pra você lá, tá bom, meu irmão? Bom dia, bom dia, bom dia pra todo o pessoal aí ligadinho com a gente, meu amigo Vitor, que tá ouvindo a gente lá no Planalto, né? Ligado com a gente, lá no Jardim das Paineiras. Pra mim é tudo Planalto ali, né? Mas tem nome, né? Mas é tudo Planalto, aquela região lá. Um abraço pros amigos todos aí que tá aí curtindo a gente, meu amigo Eduardo também ligadinho, Kleber tá curtindo a gente, a minha amiga Maria, tudo bem? A Maria de Fátima no Planalto também, lá no Altos da Glória, Jardim Primavera também, bom dia, a Evelyn, tudo bem, Evelyn? A Evelyn, ela encontrou um monte de cachorrinho, como que as pessoas podem jogar os bichinhos? Eu tenho lá em casa, eu tenho três, tem a Lindinha, a Florzinha e a Docinho, né? São os cachorrinhos que são filhos do bebê. O bebê era meu outro cachorro. Imagina, esses Shih Tzu, né? Então, aí o bebê morreu e aí deixou os filhos pra mim, né? Deixou os filhos pra me cuidar. E olha, meu Deus do céu, chego lá em casa, eu trato bem meus cachorros, porque se a mulher brigar comigo, meus cachorros não brigam. Eu chego lá em casa, eles estão sempre animados, independente se eu trato bem ou não trato bem, eles estão sempre animados. Então a gente não tem como tratar mal um bichinho que sempre trata bem a gente, né, gente? Eles não ficam tristes, mesmo que você às vezes fala, sai pra lá, e aí ele, dali um pouquinho ele volta de novo. Sempre tá animado, né? Bom dia, meu amigo Sargento Vasquez, bom dia, bom dia. Deixa eu ver um pouquinho aqui, vamos ver se a infraestrutura faz uma faixa elevada em frente à Escola Marcondinho. Faz hora, hein, meu amigo Valdecir, faz tempo que eu pedi, que você pediu, que nós pedimos, que todos nós pedimos, já aconteceu um acidente ali na Belmiro Albuquerque, ali naquela, uma criança, inclusive, quando a mãe foi buscar a criança do outro lado, acabou sendo atropelado, graças a Deus que não aconteceu nada mais grave, né, gente? Mas atropelou, o rapaz do carro parou, olhou tudo. Eu acho que se não dá pra fazer, eu acho assim, não dá pra fazer uma faixa elevada, então que façam quebra-molas. Porque já fizeram tanto quebra-mola em lugares onde não precisava de quebra-molas, né? Fizeram quebra-mola ali na Belmiro, fizeram a rotatória, que não é mais rotatória, agora é ponto de... Como é que é? Esqueci o nome que fala aquele negócio lá. Bom, é uma ilha de... Esqueci o nome do negócio que faz. Não é rotatória, é outro nome lá. Uma rotatória que você para na rotatória, é mais ou menos assim, que não é rotatória. Então, mas fizeram dois quebra-molas ali. Esse quebra-mola que fizeram, que eu acho que tá bom, ótimo, beleza. Agora fizeram outro mais lá pra baixo. Poderiam ter feito na frente da escola também, né, gente? Já que não dá pra fazer a faixa elevada, que faça um quebra-mola que pelo menos diminuía a velocidade dos carros, porque os pais chegam com crianças ali. E ali a criançada, você sabe como é que é, né? Criança, por mais que você segure, eles já estão cheios de eletricidade ali no corpo, já saem correndo já. E aí os carros em baixa velocidade conseguem parar. Agora, correndo é complicado. Então, eu acho que deveriam ter feito ali também, tá bom? Eu não estou aqui bem claro, gente, criticando, porque eu acho o seguinte, a municipalidade sabe a situação dela que se encontra, mas eu acho que a gente, enquanto cidadão, a gente tem que pelo menos dar as dicas, as sugestões de pauta, né? Pra melhorar, não é verdade? Porque senão não dá, né, gente? Fizeram quebra-mola, como é que é? não é quebra-mola, é quebra-carro, ali perto da Copa, ficou muito alto o quebra-mola. Então, olha aí, pessoal da infraestrutura, gente, o pessoal tá reclamando da altura do quebra-mola, entendeu? Eu sei que é pra parar,
Mas o problema não é nem o carro baixo, né? E se ele tá com um cidadão que tá cheio de pecado no corpo, para não falar gordura, né? Aí o carro abaixa muito e arrasta. Quando é de motinha, meu Deus do céu, motinha, se o caboclo passar entre dois, um tem que descer, porque senão não passa, não quebra a mola. Eu não tô dizendo que o quebra-mola não tem que ser, baixinho, não é isso não. Tô falando que tem que ser um pouquinho mais inclinado, né? Você sobe e desce, né? Um pouquinho mais larguinho, porque muito fino assim, muito pequenininho ali, ele dá aquele soco. Caminhão, gente, caminhão com carga, Deus, dá um soco danado aqui lá. Então, realmente é muito bom os quebra-molas, mas precisa ter acima de tudo, gente, precisa ter um pouquinho mais de, né, discernimento. Como que esse quebra-mola aqui vai, que vai acontecer, né? Será que vai ser bom? Tem que tentar pensar o que os outros vão pensar. Porque daí, se você pensar o que os outros vão pensar, você já consegue pensar antecipadamente. É importante ter essa... É mais longo, né? É mais espaçoso o quebra-mola. Porque o povo, não é que o povo reclama. O povo reclama porque tem alguma coisa que não está de acordo com a população. Então tem que fazer de um pouquinho maior. Os outros quebra-molas, faz de acordo com aqueles mais antigos lá, que não tem problema nenhum. Vamos que vamos trazer música. O povo quer ouvir música, Aleixo. Toca música pra nós, Aleixo, que já tá na hora. É isso mesmo. Bom dia pra todo mundo que tá ligado com a gente na sintonia, curtindo a programação. Eu vou trazer aqui, ó. Essa aqui é do Chico Rei Paraná, hein?

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0: mais em Leandro e Leonardo na manhã. Bom dia, bom dia, bom dia. Bom dia pra você que tá do outro lado do radinho, curtindo o som da 91 aí. Muito bom dia pra você que tá participando, mandando o recadinho pra nós aí também, aqui através do WhatsApp. Alô, João Ramão, na Gotax, ligado com a gente. Bom dia pra todo mundo que tá ligado com a gente. Bom dia, você que tá aí dirigindo, você que é motorista de aplicativo, bom dia, você que é taxista, você que é caminhoneiro, você que tá nos ônibus aí na Medianeira, você que nos acompanha, né? Ouvindo o som da 91 no seu comércio, muito bom dia pra você. Você que tá de aniversário hoje também, parabéns, tá bom? Seja feliz no dia de hoje. Vamos trazendo mais, gente. Vamos trazendo aqui o grande amado, o mais amado do povo, Amado Batista. Alô, Cleide Borges, bom dia. Bom dia, dona Roseli, que gosta do Amadão. Dona Roseli fica apaixonada, né? Fica viajando, pensando quando ouve o Amado Batista.
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0: A Gislaine também já tá imaginando já um novo namoro já, né? Vamos trazendo aí o Amado Batista pra vocês.

Legal, hein, gente? Esse é o Amadão do Povo, Amado Batista, cantando aqui no Som da 91, né? Aqui na Serro Coreia FM. Muito bom dia! Alô, Gislaine. Gostou, né, Gislaine? É, todo mundo gosta do Amado, o Amado mais amado do povo, aquela que mexe com o coração desse povo, hein? Bom dia pra você que tá do outro lado do radinho, sintonizando, curtindo aqui o Som da Serro Coreia FM. Mandar um abraço também aí pros amigos ligados aqui em Pedro Juan Cavalheiro, a todo o barrio Vila Santa Ana, saluda toda la gente, é, Vila que sempre tá na sintonia também, Vila Redes Católica, né? Barrio Redes Católica, Barrio Obreiro, El Calital, San José, Barrio Don Bosco, um saludo a toda la gente que siempre nos escuchan, siempre está con nosotros escuchando acá la radio Cerro Corá, né? Vamos trazendo mais música, gente. Vamos trazendo mais sucesso para essa gente linda que está aqui juntinho com a gente nesse clima de alegria, de música. Música, energia positiva, a gente sempre está trazendo para você aqui na Serro Coreia FM. Manda um abraço também aí para os amigos que ouvem a gente lá na Tornearia Cardoso, meu amigo Cardoso, bom dia. Na Pizzaria Cardoso também, lá no residencial também, aquele abraço para vocês aí, muito obrigado pela audiência de todos, tá bom? Todo mundo ligado com a gente, todo mundo ouvindo, curtindo aqui a nossa programação, muito bom dia, tá bom? Que Deus dê um ótimo dia para cada um que nos ouve. Amigo Samir, bom dia, Samir! Na Joia do Lar, bom dia! Bom dia também aí para todo o pessoal que tá ligado com a gente, curtindo a programação da 91.5 nas fazendas aí, curtindo a gente lá na fazenda. Como é que é o nome da fazenda lá? Hã? Esqueci o nome da fazenda, mas o nosso amigo aí que tá ligadinho com a gente, curtindo lá no assentamento de Santa Catarina, né? Aquele abração para vocês. Um abraço pro Valmir, tá ligado com a gente também, curtindo. Pessoal que tá nas fazendas aí, que sempre ouve a gente. Nosso muito obrigado mesmo pela audiência de todos vocês aí, tá bom? Vamos trazendo mais música? Vamos trazendo aí a música do Rick Renner. É, o Rick Renner que pediu pra nós. Essa aqui é apaixonada demais, hein? Essa aqui é a Baby. Um abraço pro meu amigo Cláudio da Estância Vitória. Aquele abraço.

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0: Pois é, né, gente? Chegando no final já, hein? Agradecendo aí a sua audiência, hein? Vamos que vamos nesse clima gostoso aí. É, chegando no finalzinho, né? Mas agradecendo de coração a audiência de todos que ficaram com a gente. Que Deus abençoe você, tá bom? Que o dia seja um dia de vitória. Um dia abençoado mesmo pra você, tá bom? De coração, a gente deseja que você tenha tudo de bom na sua vida e, se Deus quiser, amanhã tem muito mais pra você. Valeu, gente!

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você, meu amigo. Alô, você, minha amiga, que está aí sintonizado na Serrocoré FM 91.5, né? Nós estamos aí direto de Pedro Juan Cavaleiro, capital do departamento de Amambai, para você que está aí sempre, sempre sintonizado aqui na 91.5. Chegando aí para Ponta Porã, para Pedro Juan, aonde quer que esteja, você está com a gente. E estamos também nos nossos canais da internet, no Facebook, no YouTube e no momento da entrevista no nosso canal, no podcast Tião Prado e Dória Nunes. Para você que está aí, saiba que é um prazer, que é uma alegria, que é uma satisfação muito grande estar comunicando com você.

0: A gente chegou lá, parente lá, já dá uma olhadinha lá que o rapazinho já tá chegando lá já. Estamos chegando para você, vamos começar o nosso programa. Vamos começar o nosso programa dizendo para você que neste momento aqui nos altos do estúdio do estádio Aurélio Moreira, os nossos termômetros estão marcando 21 graus. A mínima na madrugada foi de 16 e a máxima vai ser de 23 e temos aí 24% de possibilidade de chuva hoje. Amanhã já sobe aí para 77%. Teremos 16 de mínima e máxima de 20 graus aqui para você. E eu já vou falar para você aqui nesta câmera a respeito do nosso site de notícias, né? O pontaporainforma.com.br, o nosso site que é atualizado momento a momento para você. Olha aí, ó, vamos aí trazer para você os principais destaques. Está aqui na sua capa, na capa do Ponta Porã Informa, que consuleza francesa diz ter ficado impressionada com a visão de Riedel para o Mato Grosso do Sul. Copa do Mundo, de garoto de projeto social a convocação para a Copa. Você sabe tudo da história de Ederson, relacionamento abusivo, menos notada, violência também atinge relações entre adolescentes. Meu vice será uma pessoa preparada e de preferência uma mulher, disse Flávio Bolsonaro. E o Ministério da Saúde suspende a vacina contra a dengue do Butantan. No caderno Ponta Porã, meninos do Terrão representam o Brasil no Mundial de Basquetebol na Sérvia. Polícia Militar prende indivíduo invadido do sistema de propriedade. Vereadores conhecem projeto que cria laboratórios públicos de inovação e fortalece gestão inteligente. Campo do Horto Florestal será inaugurado hoje com jogos amistosos. Terceira parcela do IPTU vence nesta quarta-feira. Câmara realizou 18ª sessão ordinária. Em parceria com o LBV, Ascar faz entrega de 100 cobertores em Ponta Porã. E a PAI convoca associados para a Assembleia Geral Ordinária. E fechando aqui, temos aí os aniversariantes do dia para você que está aí sempre, sempre com a gente. Já voltando aqui ao nosso estúdio, hoje nós vamos ter um programa de nepotismo aqui, né? Com o meu primo aqui, o Alexandre Prado, temos também já aqui o atleta Álvaro Mosqueira, né? E também o Álvaro Mosqueira, que é jogador da Prado e Costa, né? Prado, o Alexandre, é coisa de parente, escrever mal é coisa de Prado, né? Porque aí essa minha letra também é horrível. Não, tá o Alexandre com a gente, estamos esperando daqui a pouquinho o Charles também, que é sócio do Alexandre, vai estar com a gente. Hoje é o dia do tenista, né? E o Alexandre foi tenista, teve uma carreira no tênis, conhecemos ele lá em Mumbai como professor de tênis lá e veio para Ponta Porã. E é um cara que luta e trabalha. Como a gente gosta do futebol, o Alexandre gosta do tênis e aí nós convidamos ele para esse bate-papo aqui. Então ele vai estar conversando com a gente daqui a pouquinho, né? Enquanto isso, Dorinha chega e antes que eu vá para o intervalo comercial, a Dora Nunes está vindo aí para conversar com a gente. E num segundo momento, nós vamos estar falando aí da presença do projeto Onça Pintada aqui na nossa fronteira, né? Então o projeto Onça Pintada vai estar lá no Clube do Laço e o Pompílio vai estar aqui conversando com a gente. Alô, Dora Nunes, tudo bem com você, esposinha?
1: Bom dia, Tião, comigo tá tudo bem, graças a Deus. E com você aí do outro lado, eu espero que esteja bem também, né? A gente estando com saúde, o resto a gente se vira. Obrigada a você que está acompanhando o nosso programa. Lembrando, mais uma vez, estamos no Facebook e também no YouTube do Ponta Porã Informa. E daqui a pouquinho estaremos no Instagram, sim, né, Tião? Daqui a pouquinho, podcast Tião e Dora. Você pode acessar lá nosso Instagram e começar a seguir onde ficam as nossas entrevistas também. E obrigada para você que está com seu radinho ligado, acompanhando a programação pelas ondas da nossa querida Rádio Serro Corá 91.5.
0: Muito, eu falei que hoje vai ter um nepotismo aqui, né?
1: Os Prados
0: hoje aqui, né? Ele só falta o meu sobrinho entrar lá de Bauru também,
1: é verdade.
0: Daí vamos fazer o nepotismo completo. Beleza, galera? Vamos para o intervalo comercial do rádio e eu já estarei aqui com a nossa entrevista, com os nossos bate-papo aqui no nosso podcast. Quando eu falo aqui é porque eu perdi o papel aqui, onde está as propagandas aqui. Vai girar essa aqui hoje. Eu volto já.
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0: Muito bem, estamos de volta para você que está aí com a gente, aquele carinho todo especial, muito obrigado pela sua audiência. 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Dora, eu não queria interromper a propaganda aqui, ó, mas tem um... A Dora é uma péssima cozinheira, sabe? Mas aí, aqui, ó, já tem algo que você pode fazer aqui, ó. Tem o negócio de bolo aqui, ó. Faça fácil. Se você não se acertar com essa mistura de bolo, faça fácil, aí é pra acabar, esse, né? É, você acha que dá conta de fazer um bolo na massa faça fácil?
1: Eu acho que sim.
0: Sim, né? É. Então tá aí. Você vê como é. O programa aqui não é só conversa, é discussão de relacionamento. Vai, Dora.
1: Vamos mandar um abraço pro pessoal que está assistindo a gente, né, Tião? Tem a Sara Lopes, está acompanhando, mandando bom dia. Muito obrigada, Sara. Também a nossa amiga Cirlei Rios, ali de Sangapuitã, ela que acompanha a gente ali de Sangapuitã. Mandar um abraço também ali pro seu Reinaldo, pra dona Flora, pra Edna, nossos amigos ali de Sangapuitã. O José Antônio, corintiano roxo, né? Todo dia ele entra aqui no programa e coloca: bom dia, vai Corinthians. É, Corinthians tá indo. Tá indo não sei pra onde, mas tá indo, né? Obrigada, José Antônio, pela participação. Também a Leia Oliveira acompanhando a gente. Um abraço pro meu amigo palmeirense, Robson Dalzacker, que mandou bom dia. O Robson que sempre acompanha aqui o nosso programa. Nosso amigo Ernesto Ricciardi Neto, que também tá mandando bom dia, ele que vende umas pocãs deliciosas, gente, ali pertinho do Parque dos Ervais, viu? Se você estiver passando por ali, você já vai encontrar o Ernesto ali com as suas deliciosas pocãs. A Nélida Gomes também mandando bom dia, e você que está assistindo, você pode ir interagindo aqui com o programa, manda o seu bom dia, manda o seu recado, afinal você faz parte aqui dessa programação.
0: Muito bem, então já abrimos aqui a câmera, já está todo mundo aqui, o Naldo Devino, vou representar, já elegemos o senhor Naldo tenista e a gente está fazendo essa homenagem aqui para os tenistas, em especial para o Alexandre, para a gente aí, vocês tenistas, receber.
2: Incentivando o esporte aí e abrindo as portas para divulgar, falar da modalidade, né? Isso é muito importante para o tênis, né? E tem sim que comemorar, porque a gente teve o nosso número um do mundo aí, o Guga, né? Então, através dele, a gente teve uma ascensão muito grande no tênis. Ele revolucionou o tênis mesmo, né? E agora a gente tem a sensação do momento aí, o João Fonseca, tem o Guto Miguel, os meninos que estão vindo aí, né? E o dia do tenista, ele é mundial, né?
0: Sim.
2: E aqui tem o Álvaro também, que é um menino que está treinando com a gente aí, que tem um potencial incrível. Tá trabalhando para isso, né, para chegar, de ter o nosso conterrâneo aí também, o vizinho, né, que é o Dani Valerro, aí hoje tá entre os 70 do mundo aí, tá buscando também, e então a gente está acreditando que o Álvaro possa chegar também e representar nós aí, e que a gente comemore um dia 9 aí, um dia do tenista com o Álvaro lá em cima, né?
0: Muito bem, estamos recebendo também o seu Raul, que é pai de tenista, né? Vamos passar pro seu Raul. E aí, seu Raul, conta pra gente aí como é que o senhor se sente hoje numa homenagem especial dessa, que é o dia do tenista. Prazer receber o senhor aqui, seu Raul.
3: Um gosto de receber tua invitação, obrigado, né? E a gente aqui está trabalhando duro, o professor Xexê está

0: fazendo um bom trabalho com meu filho Álvaro. O Álvaro está fazendo sua parte também. É um esporte muito sacrificado, exige muita disciplina, né? Não é só treinar todo dia, né? É um trabalho duro, né? Eu acredito que o Álvaro está no caminho certo, né? O professor Xexé está fazendo bem o trabalho e estamos aí, né?
1: Muito bem, vamos ouvir o Álvaro, o tenista, né? E aí, Álvaro, conta pra gente como é que está o Álvaro, tenista, quantos anos tem? Conte-me a sua história, por favor.
2: Bom dia, tudo bom?
1: Tudo ótimo.
2: Ah, eu sou o Álvaro, eu sou o tenista, né? Eu tenho 13 anos, vou fazer 14 lá em 27 de agosto.
1: E aí, como é que está essa luta? Como é que é o dia a dia? Como é que estão as competições?
2: Ah, tá muito bom. Tô trabalhando duro sempre, competindo cada vez que eu posso, né? E dando o meu melhor sempre nos torneios ali, fazendo o meu máximo, tô dando o meu máximo sempre.
1: Você falou, Alexandre, quando fala Chechel, né? Porque é o apelido do Alexandre, né? Um apelido carinhoso que ele é tratado no dia a dia. A gente se conheceu lá em Amambai, você foi para lá, você tinha parado de jogar e foi para lá fazer treinamentos lá, né? No Lagoa Tênis Clube, né?
3: É,
1: Foi
3: no
1: mais ou
3: Lagoa
1: menos.
3: Tênis
1: Conta
3: Clube.
1: como é que foi a sua chegada aqui na nossa região.
3: Quando eu vim para o estado, que eu na verdade o André Schuster treinava comigo em Cascavel, né? Ele
1: Certo.
3: tinha 9 para 10 anos, né? E eu tava começando a jogar, fiz ponto na ATP ali, daí não tinha muita grana para viajar. O Irineu chegou para mim e fez uma proposta: você treina meu filho, eu te ajudo nos torneios. Então essa foi a minha vinda para cá, né?
1: Certo.
3: Falei: ah, vamos junto, né? Daí eu treinava o André. O André jogou muito bem, né? Sempre foi um bom jogador, sempre foi, né? E acabei ficando para cá, né? Daí onde o Irineu falou: não, vamos lá para Ponta Porã, tá? Acabar se mudando para cá também. E aí acabei ficando, cheguei em 92 aqui, fiquei até 2003, fui embora, voltei em 2013 aí. Então fiz uma história aí no estado aí, né? Fiquei número um do ranking muito tempo, né?
1: Sim, eu lembro.
3: E eles me apoiando, jogando os torneios profissionais, joguei bastante torneio em Assunção também, né?
1: E vale se destacar que a sua presença, você, quando veio para cá, você pegou e conseguiu trazer aqui para Ponta Porã, por mais que as pessoas já praticavam tênis, já tinham uma situação com tênis, você conseguiu fortalecer o Ponta Porã Tênis Clube fazendo muitos torneios ali, né?
3: É, a gente buscou, porque o torneio é onde você desenvolve o tenista, né? Ele tem que estar jogando. Então foi uma forma de fazer os meninos evoluírem dentro da cidade, né? E fomentar o tênis também. O torneio ele acaba fomentando, né? Ele acaba trazendo mais apoio, mais tenistas, as crianças se empolgam bastante, né? Então a gente conseguiu trazer essa ideia para dentro de Ponta Porã aí, né?
1: E hoje você tem uma escola, que é a escola Prado e Costa, funcionando ali no tênis, né?
3: Isso, a Prado e Costa, ela surgiu assim. Eu tinha Prado, né,
1: Sim.
3: como Prado Tênis, né? E aí a gente começou a trazer os tenistas de renome, onde veio o Charles, veio o Nicolas Santos. Depois a gente acabou trazendo aí Caio Zampieri, Daniel Dutra Silva, nomes renomados do tênis do Brasil aí, né? E o Charles veio jogar, ele veio jogar, ele estava jogando interclubes na Itália. Ele falou assim: ó, quero parar, Xixi, só que eu quero começar com você, né? Então o Charles, eu vi ele jogar, ele tinha 12 anos, eu já tinha 20, 21 para 22 ali, né? E no Banana Ball. E aí, então, conheci ele moleque, com a idade do Auri, e acabou vindo trabalhar comigo, né? Daí a gente fez a proposta para ele: vamos montar a Prado e Costa aí, vamos seguir a escola.
1: E hoje ali no Ponta Porã Tênis Clube, como é que está a sua escola? Como é que é o funcionamento dela, as pessoas que quiserem ter acesso a ela?
3: Ah, a gente tem o apoio do Ponta Porã Tênis Clube, né? A gente tem um apoio muito grande do clube, que sem o clube a gente não teria escola, né?
1: Sim.
3: E bastante adeptos ao tênis, né? Bastante jogadores, bastantes alunos, né? E a gente tem uma forma de fazer uma aula experimental para a pessoa ter o acesso, né? Ela tem o convite, quando ela quiser, vai lá, faz, não precisa de material, nada, vai lá, tenho curiosidade de jogar tênis. Vai lá que a gente atende super bem lá, a gente só organiza o horário e começa a jogar tênis, né?
1: Outra coisa que eu tenho que te perguntar, teve um tempo que eu ia lá acompanhar você nos seus torneios de tênis lá, e a gente percebia que a maioria das quadras ali eram quadras rápidas, né? Quadra de cimento, né? E depois eu já vi que vocês começaram a fazer a troca, colocar algumas quadras de saibro. Como é que tá as quadras lá? Como é que estão?
3: Hoje as quadras são tudo de saibro, né? Ah, porque tá. O saibro ele lesiona menos, ele ensina o jogador a evoluir, porque o ponto não acaba tão rápido igual na quadra rápida. Então, o cara tem que aprender a jogar tênis mesmo. Saibro você tem que saber jogar. Quadra rápida você dá um bom saque e a bola não volta. No saibro não, você saca bem, a bola volta, você tem que jogar mais uma. Tem que ter paciência. Você pegar um cara que devolve tudo do outro lado, lá você tem dificuldade para ganhar um jogo.
1: E é interessante se falar que a maioria das quadras são quadras de saibro, né? Dificilmente você encontra quadras rápidas e quadras de grama aqui no estado, né?
3: No estado é a maioria saibro mesmo, né? Mas a nível de Brasil também é saibro, Europa que tem mais um pouco de torneio de quadras rápidas, né? Sul-americano eles são mais saibristas mesmo.
1: Certo. Né? Agora vamos falar com o seu Raul, né? Seu Raul, o senhor como pai, tá um menino aí 12 anos, ele é um menino grande, né, rapaz? Ele tem um potencial grande pela frente. Como é que surgiu a ideia de colocar o menino no tênis? Como é que foi isso aí, seu Raul? Conta pra gente aí.
0: Bom, quando eu fui criança, eu realmente nasci em Luque. Sou de Luque, do Paraguai, né?
1: Então, casei, lá perto de Assunção.
0: Sim, casei com uma pedrojuanina, então fiz a mudança para aqui.
1: Certo.
0: Lá tínhamos um grande jogador cujo nome era o Vitor Pecci, né? Ah. E Vitor Pecci foi quem meteu o tênis na cabeça de todos nós no Paraguai. Então eu fiquei com isso, né? Sim. Como eu não tinha condições de jogar tênis, então mandei ensinar para todos meus filhos o tênis. E foi o Álvaro que está se destacando aí, né?
1: Esse Vitor Pecci é mais ou menos... Ele foi o tipo... como se fosse o precursor do tênis no Paraguai.
0: Isso, praticamente foi ele quem trouxe o tênis aqui no Paraguai.
1: Certo.
0: Antes dele, o tênis era praticamente para um pequeno grupo de pessoas que podiam, que tinham condições. Então, ele popularizou o tênis no Paraguai.
1: E isso é muito legal, né? Porque faz com que aí o pessoal pegue gosto mesmo pela coisa, né, seu?
0: Isso, senhor, né? Alguém, no caso do Guga e o caso que o João Fonseca, que o professor Xixê mencionou, né? Eles fazem acrescentar o tênis, fazem que seja muito mais popular e se expandir em todo o país. Foi o nosso caso com o Álvaro, né? Eu comecei treinando ele na minha casa, né? O básico, né? Aí ele começou a gostar, então chegou um momento em que eu já não tinha nada mais para passar para ele. Já tinha que levar para alguém que conheça muito mais de tênis que eu.
1: O senhor tem quantos filhos?
0: Eu tenho 4 filhos.
1: Ué, não é fraco seu Raul, não, né? Você, beleza. Então, Alfredo, daí me conta, aí você começou esse treinamento lá e tal, e aí você veio para cá, para Ponta Porã, treinar com o Chechel. Como é que foi isso aí? Você... gostou, me fala um pouco mais de você, por favor.
2: Eu gostei mesmo do tênis, assim, eu comecei a jogar, aí eu gostei muito de pegar raquete na mão.
1: E em termos de competição, você tem participado de competição, aonde você tem jogado?
2: Eu jogo mais torneio lá em Assunção, jogo os torneios nacional, aí de vez em quando jogo uns sul-americanos, COSAT, sei lá.
1: Ah, então quer dizer que você exclusivamente é um tenista paraguaio, Xixão.
3: Ele é um tenista paraguaio, o Álvaro já tem até um rank, né? Hoje ele está entre os 4 melhores tenistas do Paraguai,
1: que legal,
3: da idade dele, né? Ele até jogou uma seletiva para representar o Paraguai no Sul-Americano e acabou não dando bom assim, mas assim, o nível de tênis dele é um nível alto, né? Ele ainda falta maturidade de quadra... É, porque o tênis ele exige isso, sabe, uma maturidade, não é só chegar lá e jogar, então às vezes você tem que ter uma tranquilidade, não é só psicológico, tem que estar legal, tem que estar no dia bom, a alimentação tem que ser perfeita, então é assim mesmo que funciona, mas o Álvaro é um grande tenista aí, e representa muito bem o Paraguai.
1: Que legal, né? E nós temos que destacar também, nós tivemos com você lá, aquela vez que vocês trouxeram aquele argentino, que veio dar uma palestra, ele veio dar uma...
4: Como que era o nome O Meligeni?
3: Meligeni.
1: Eu entrevistei ele, ele me deu um livro, tem um livro dele, não consegui ler muito.
3: Foi o lançamento do livro dele.
1: Foi o lançamento, E isso serve para incentivar, né? E aí, como é que estão os torneios ali? Vocês continuam fazendo os torneios? Como é que está isso aí, Xuxão?
3: A gente está fazendo. Inclusive, a gente vai ter agora em agosto, agora a gente vai ter um estadual, né?
1: Ah, vai ter
3: um estadual e onde o Álvaro também pode jogar, né? Ele não pode jogar só os nacionais, ele pode jogar os torneios aqui no Brasil também, né? É que ele seleciona os torneios ele por ranking, para ele representar, né, futuramente o país dele aí, né? Como o Paraguai, né? Uma Copa Davis, um sul-americano.
1: Você acha que é tipo o tênis está na Olimpíada, né? Ele no embalo que ele está indo, e a vontade que a família tem. Lá na frente ele pode até sonhar com a Olimpíada e tal.
3: O sonho é, eu sempre falo assim, que o sonho é a única coisa que você não pode tirar do ser humano, né? Então ele sonha e ele vai conseguir. Você pode ter certeza que ele tem potencial para isso, né? Só que o caminho, às vezes, acontece coisas que você não sabe, né? Mas potencial tem.
1: Você vê, e é legal falar nisso, né, senhor? Porque o senhor está preparando o seu filho aí de uma maneira especial e lá na frente pode colher os frutos, né?
0: Isso. Eu acho que se o pai não está envolvido 100% no treino e na carreira do filho tenista, é muito difícil que as coisas aconteça, né?
1: Sim.
0: 100% o pai tem que acompanhar, a família tem que apoiar, precisa um ambiente que acompanhe a evolução tenística do filho, a escola, a igreja, todo mundo tem que estar apoiando aí.
1: Tem que moldar o caráter do primeiro o caráter, né? E depois o atleta, né, Dorinha?
5: Queremos mandar um abraço ao João Alberto Gonzalez, né, um fisioterapeuta que esteve ontem aqui. Nosso amigo João está mandando aqui o bom dia, Tião Prado, Dora, abraços, obrigada, João. Precisar aí de alguém para te atender, ele é ótimo, gente.
1: O João é um ótimo fisioterapeuta.
5: A Leia Oliveira também está nos assistindo, muito obrigada, Leia. O Adriano José, ele mandou um recadinho, manda um alô para o Adriano José, estou na audiência. Obrigada, Adriano. Adriano que trabalha na Secretaria de Saúde aqui em Ponta Porã. Também o pastor Darcy Glenzel mandou recadinho. Bom dia a todos, Deus abençoe o dia de vocês. Muito obrigada. E você que está assistindo, pode ir mandando o seu recado.
1: Agora, nós não podemos deixar de sempre estar falando aqui a respeito do futuro, né, Xexel? Você está com a sua escola lá, a escola Prado e Costa, as pessoas, os pais, as crianças que tiver acesso ao vídeo, ele fica no YouTube, fica também alguns cortes no Instagram. As pessoas que quiserem entrar em contato com você, como é que é para acessar a sua escola lá, Xexel?
3: A gente tem o Instagram, né, da escola Prado e Costa, e aí através do número do celular também, né, que é 67996002492, e por aí a gente está agendando essas aulas experimentais. Quem tiver curiosidade de conhecer o tênis, não necessariamente que precise ir lá e ficar, né, então não tem custo, a gente quer oportunizar mesmo e fomentar o tênis dentro da cidade aí, né.
1: Olha aqui, eu já vou colocar no ar aqui, olha, eu não estava seguindo você, viu, velho? Agora eu só vou ver se você está me seguindo. Você não está me seguindo, eu posso que não está seguindo.
3: É legal, Tião, assim, aqui, a escola tá me seguindo. A partir dos 4 anos de idade,
1: olha aí,
3: a gente já tem escola, já tem escolinha, já pode participar.
1: Ó, tá no ar aqui, ó, nós estamos conversando, mas está aparecendo já no monitor aí, nas redes sociais, o Instagram da escolinha aqui, olha, em cima aqui, Prado e Costa, Tênis Team, né?
3: Isso.
1: Tá lá, aqui já tem o contato na rua 7 de setembro, tal, e aqui tem os posts aqui, né? Como se preparar. Oh, esse aqui é o doutor Rodrigo, né?
3: Esse aí é o...
1: Não é o doutor Rodrigo?
3: É o Paulo. Paulo, esse é cunhado do doutor Fabrício.
1: Ah, é cunhado, é Paulo, o nome dele. Tô com aqui, ó, tá aqui.
3: É tenista também.
1: É, veio lá do Rio de Janeiro pra cá.
3: Esse aí é da cidade do João.
1: É, tá aqui, ó, o João Fonseca, é um menino que tá fazendo história. Rapaz, eu acreditei que ele fosse passar pras finais, viu? Mas não é fácil não, né?
3: Não é o momento dele.
1: Ele tem quantos anos? 19?
3: Tem 19 anos.
1: 19 anos, é o cara do momento aí.
3: Vai
1: e tal.
3: Fazer história, muita história ainda.
1: Ó, aqui tem como melhorar o controle... Quem que é esse menino aqui?
3: Esse aí é o Pedrinho, esse é filho do Dr. Léo, Leonardo Gattazzi.
1: Ah, só, então. Então, a galera, depois segue a gente lá, viu? Vocês todos aí, segue a gente no Instagram lá. Bom, eu quero agradecer, velho, a sua estada aqui, você... A gente não é parente, mas ele é Prado, e tudo que é Prado é meu parente, né? Então, Prado é difícil arrumar os parentes, né? Então, os teus parentes. Quero agradecer, começar aí pelo seu Raul. Seu Raul, desejar sucesso para o senhor com seu filho, obrigado, que o senhor continue empenhado nisso aí. Deixar para suas considerações, por favor. Suas considerações finais, seus agradecimentos.
0: Obrigado pela participação, e eu falo para o pontaporense, né, que o tênis é muito, muito bonito, é um esporte que não só é para jogar tênis mesmo, é um esporte para a vida toda, né?
1: Sim.
0: É, para se manter longe de,
1: coisas
0: ferradas, né? O tênis é muito importante.
1: Legal, foi um prazer conhecer o senhor. Agradecer também a você, Álvaro, desejar muito sucesso para você. Você tem todo o estilo aí, que nós possamos estar em breve te entrevistando aí como um grande campeão, um jogador que vai ser referência para os outros. E deixar também para suas considerações, por favor, Álvaro.
2: Obrigado por a oportunidade que eu teve para vocês me convidarem a vir aqui, me expressar, falar as coisas. Obrigado por tudo.
1: Beleza. E, Xuxel, mais uma vez também agradecer a sua gentileza de você vir bater esse papo com a gente aí. Sinta-se homenageado por essa data importante. Você que foi tenista, hoje é professor, batalha nisso aí. Deixar para suas considerações também, por favor, meu irmão.
3: Eu que agradeço, Tião e Adora, né, pelo espaço de vocês, né? Então, a gente já teve outras oportunidades também e levar o esporte, divulgar ele é muito importante, né? E a nossa escola, igual o senhor tocou num assunto muito importante, que o tênis, ele não é, você não vai ter só um campeão, você vai ter uma formação. Então, antes de tudo, antes de ter um campeão, a gente quer ter um cidadão, né? Então, o tênis, ele ensina caráter, ele ensina costumes e educação, disciplina, então ele envolve muita coisa. Então, não é só chegar lá, você é tenista, não, você vai ser uma pessoa do bem, um cidadão, o meio do tênis.
1: Porque as regras do tênis, a gente acompanha, eu acompanho o tênis há muito tempo, desde a época do Bjorn Borg, aqueles caras que jogavam na TV preto e branco ainda, lá, 81, 82, né, que era muito fera, ganhava 5, 6. As regras, elas são bem duras mesmo
3: são
1: do tênis.
3: São duras, né? Tipo assim, na dúvida o ponto é do oponente, não tem, quer dizer, hoje tem câmeras, mas assim... Tem um ditado antigo que tênis é um esporte de damas e cavalheiros, então o que é seu, o que é meu, e respeito, então sempre teve, né?
1: E até a torcida, né? Não pode fazer barulho, tem toda aquela cerimônia, né?
3: Isso não podia, né?
1: Mas, agora já pode, o brasileiro
3: pode,
1: acabou.
3: Pode, mas os caras levaram, pô. Mas faz parte, isso aí é legal, infelizmente... Tem pessoas e pessoas, sim, né? Tem pessoas que vai lá para torcer mesmo e às vezes não entende como funciona, sim, né, o meio, mas daí vai aprendendo com o tempo, vai, sim, indo, vai aprendendo a respeitar também, tá? Mas eu que agradeço você aí pela oportunidade. E sabe que isso aí ajuda muito o tênis.
1: Beleza, então. Conversamos aí, então, com o Alexandre Prado, com o Álvaro, o seu Raul, homenageando os tenistas pelo Dia do Tenista. Nós vamos aí para o intervalo comercial. Na volta, nós vamos falar do projeto Onça Pintada. Não é o projeto que a Dora vai fazer, não, porque a onça aqui é ela, né?
5: Você já viu esses dias uma propaganda no Instagram?
1: Não.
5: O cara chega assim, filma só o marido, né? Ele fala assim, nossa, olha como minha mulher é bonita, é calma, olha como ela bebe água de uma forma tão bonita, e aparece a onça bebendo água.
1: Você viu? Só isso que eu tenho que enfrentar aqui. Vamos para o intervalo comercial e voltamos já.
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1: Muito bem, estamos de volta para você que está com a gente aí, aquele carinho todo especial, muitíssimo obrigado pela sua audiência, muitíssimo obrigado pela sua companhia, né? Saiba que é um prazer, uma alegria muito grande estar com você. 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

0: 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Vamos lá, falando em comida agora, né? Nossa, deu uma fome. Um abraço aí pro Cândido Gabinho, ele tá assistindo a gente também, o nosso vizinho, o Edinaldo Zacarias, o João Alberto Gonzalez, a linguiça e o pão, porque eu amo aquele pãozinho com linguiça. Vamos lá, falando em comida agora, né? Nossa, deu uma fome. Um abraço aí pro Cândido Gabinho, ele tá assistindo a gente também, o nosso vizinho, o Edinaldo Zacarias, o João Alberto Gonzalez, a Nélida Gomes, a Cirlei Rios, ali em Sangapuitã. Você que está assistindo pode mandar o seu recado e interagindo aqui com o programa.
1: Muito bem. E o Candinho, hoje nós estávamos conversando, eu estava conversando com ele a respeito...
0: João Alberto Gonzalez, a Nélida Gomes, a Cirlei Rios, ali em Sangapuitã. Você que está assistindo pode mandar o seu recado interagindo aqui com o programa.
1: Muito bem, e o Candinho, hoje nós estávamos conversando, eu estava conversando com ele a respeito dessa rua aqui, olha, essa rua pediram um quebra-mola, a prefeitura colocou o quebra-mola está sinalizado, tem uma plaquinha ali, agora ele colocou, por causa dos acidentes, ele colocou a 100 metros uma outra placa, é que onde, do jeito que o povo vinha, onde passava nesse quebra-mola, teve acidente. Tudo que foi jeito.
0: Um cara que ele veio com moto assim, eu achei que ele tava praticando aquelas rampas, né? Porque ele voou,
1: caiu, ele rampou, coitado, o quebra-mola. Então o quebra-mola tá ali, na Belmiro de Albuquerque, no Jardim Coimbra, então você fica esperto, diminua a velocidade ali, né?
0: Um abraço, o Joel Alves tá assistindo a gente pelo YouTube e o vice-prefeito, Dr. Patrick Derzi, também está acompanhando o programa.
1: Fala, Patrick, o Pompírio, que ele divide.
0: O Pompírio está precisando fazer endoscopia.
1: Você quer fazer uma endoscopia ou uma colonoscopia? Não, qual que você prefere?
2: Graças a Deus, com saúde.
0: Esse saiu bem.
1: Saiu. Esse bicho é que nem o Leonardo, né? Dia eu estava assistindo um vídeo do Leonardo, né? Deu um cara, um desses caras que faz entrevista. E estamos aqui com o Leonardo, cantor. E o Leonardo, tudo cheio de festa, deu um litro de uísque pro Leonardo. Eu falei, Leonardo, eu quero que você mande um alô especial para um amigo meu. Ele falou, quem que é? Ele falou, meu amigo Luiz. Ele falou, ó, eu vou mandar pro Flávio, é melhor, né? Aquela piada, né? Luiz Inácio. Ele falou, não, é melhor mandar pro Flávio, né? O cara falou, putz, você é esperto. Rapaz, colhi muito tomate do sol quente, você acha que vou perder? Eu sinto isso aqui. E aí você foi lá, vamos falar de Laçada, você teve lá. Cara, que loucura foi aquela lá no CLC com o Pitoco, não é Pitoco, é? Como é que é?
2: Pitice.
1: Ele fica louco comigo. O Pitiço fez uma festa que tinha Laçada para todo lado. Lá era festa dentro do clube, era festa fora do clube. Como é que foi aquilo ali, Pompírio? Bom dia, prazer te receber aqui.
2: É bom dia, Tião. Bom dia, Dora. Mais uma vez aqui no teu programa, né? Juntamente aqui com o Luiz Otávio, lá de Bela Vista. É um grande evento da Federação do Mato Grosso do Sul. O Pitiço tem aí uma história dentro de Campo Grande, já há mais de 12 anos aí, o CLC lá, já mais 13 anos, e o Brasileirão, ele teve uma ideia, e vem o Brasil inteiro lá, e afiliou faz 2 anos aí na federação, é o segundo ano, e fez um grande evento, não só o leilão do Aras LA que teve lá, do Lino Alexandre, aqui de Ponta Porã, mais de 10 milhões comercializado lá dentro, várias provas, e outra coisa interessante, quando a gente fez a agregação do CLC na federação, quando eu era presidente, é trazer pessoas novas, e o Pitiço fez lá com a federação, de ciclismo lá, também teve um grande evento de ciclismo, teve também para andar lá, andar a pé lá, fazer uma corrida.
1: Foi feita uma corrida.
2: É, uma corrida, vamos falar assim, para caça-tesouro, corrida para as crianças, caça o tesouro, mais outra corrida que teve, um tipo enduro, né, que seria lá, lá dentro de fazenda, lá o parque. Então trouxe esse pessoal de Campo Grande, da capital, para conhecer o Laço Comprido, que não é só dentro da pista laçando, para eles entenderem o que, que é um evento da Federação de Mato Grosso do Sul. E graças a Deus aí estava o presidente lá, até falou igual você, lembrei de você, Pitiço, na verdade, Tião. Falou, eu conheci ele como Pitoco, aí eu vi que era Pitiço. Aí eu lembrei do Tião lá. Mas foi um grande evento do Pitiço, juntamente com o Marcelo Melo lá, eles fizeram um grande evento, mais uma vez aí, uma etapa da Federação, mostra o que movimenta o Laço Comprido hoje dentro do estado do Mato Grosso do Sul.
1: E teve também uma prova válida pela etapa nacional, né? Você chegou a classificar na etapa nacional? Como
2: não,
1: é que foi?
2: Essa é uma ideia do Brasileirão, que ele faz particularmente. E agora, certo, com a Confederação Nacional do Laço Comprido Brasileiro, que é a federação faz.

0: faz parte, a gente quer fazer esse vínculo, está organizando a parte documental dessa confederação para trazer oficialmente o ano que vem lá no Brasileirão, para ser um negócio oficial mesmo. Já teve duas etapas em 10 anos aí dessa confederação e nunca mais fez. E agora estamos se organizando, se Deus quiser, ano que vem, fazer junto com o Brasileirão para ficar oficial lá essa etapa aí.
1: Muito bem. O Luiz Otávio, né? Luiz Otávio, eu conheço ele desde quando ele nasceu, né? Porque eu sou amigo do pai dele, né? Eu conhecia o seu pai, rapaz, lá nas festas de laço, lá na cidade de Amambaia, a gente era do Sentinela, né? E ele tem sempre o Xandão, sempre laçando. Depois foi vereador lá, né? Só se deu mal quando quis ser prefeito, né? Aí tem umas coisas que não dá certo, né? Mas é um baita de um cara, um laçador. E aí, fala um pouco de como é que o Bela Vista. Bela Vista, que é a capital do laço, né? Onde nasceu o laço comprido. Como é que você está laçando lá? Conta pra gente.
2: Pois é, eu comecei a laçar muito novo, comecei com meus 7 anos e até hoje ainda laço.
1: Olha aí.
2: Eu aprendi com meu pai e ficou isso, criou uma amizade, eu, Pompilho e pessoal de Ponta Porã. Laço é uma amizade muito grande, né?
1: É verdade. E aí, lá, como é que foi Bela Vista lá nessa festa lá? Foi bem também? Você está laçando para Bela Vista?
2: Laço para Bela Vista.
1: E como é que foi lá?
2: Os meninos lá conseguiram ficar em segundo da ouro, né?
1: Ah, tá.
2: Perderam para um pessoal de Antônio João, a equipe de Antônio João, o pessoal do Rio Grande do Sul que estão representando a camisa ali de Antônio João, levaram o primeiro e Bela Vista acabou ficando em segundo lugar.
1: Eu acho que esse ano, eu faço umas previsões de vez em quando também, sabe, sou meio profético, eu acho que esse ano o Bela Vista não vai sair bem, né? Porque vocês não ganharam nenhum ouro até agora, né?
2: Ganhamos duas.
1: Ah, duas? Puta, eu já ia cornetar o Dário Honório, já. Eu já ia cornetar o Dário Honório.
3: As suas previsões acabou já, melhor.
1: Eu ia falar que o Dário Honório foi pra lá e ia levar todo o azar pra vocês lá.
3: Não levou, não, hein?
1: Mas a equipe dele não ganhou, né?
2: Não, o Dário Honório não é o Mick Jagger. Fica tranquilo.
1: Porque quando eu fiz aqui, eu fiz uma entrevista com o Dário Honório e falei que ele era o nosso traidor, né? Mas aí todo mundo falou, não, tio, o Dário ele fez bem, nós pagamos a inscrição dele lá pra ele ir pra lá, pra ele liberar nós aqui, né? Mais ou menos assim, né? Porque o Dário é tão chato que ele torce pro Vasco, e cada dia que passa a torcida do Vasco tá diminuindo mais. Agora, Pompilho, vocês têm aí, e a sua vinda aqui no programa foi pra gente falar desse projeto, o projeto Onça Pintada, quer dizer, tem o apadrinhamento do deputado Paulo Correia. Conta pra gente aí como é que está a preparação desse projeto aqui em Ponta Porã, Pompilho.
0: É um projeto, seu Paulo, essa parceria que a gente vai apoiar ele para deputado estadual aqui em Ponta Porã, né, pelo PL, e já tem esse projeto vários anos aqui, mais de 20 anos, né, Luiz Otávio? Luiz Otávio participa aí juntamente com o seu Paulo, e trouxemos aí para dentro da parceria do Clube do Laço de Ponta Porã a partir de sexta-feira. É um exame preventivo, ninguém paga nada, vai ter 50 mulheres de manhã, 50 homens de tarde, que é a prevenção do câncer de mama e do câncer de próstata, e de tarde mais 50 mulheres e mais 50 homens. Então, tudo gratuito, isso é uma prevenção que vai ter, já é um projeto consolidado aqui no Mato Grosso do Sul, um trabalho do seu Paulo junto com a sua equipe, e você já fazendo essa prevenção, o Tião, é muito importante, e se caso acontecer alguma coisa, vem aqui, a gente traz, fica com os documentos, leva para Campo Grande, tem a toca da onça lá, eu estava conversando com o Luiz Otávio, para dar esse encaminhamento, não tem nada a ver com o SUS, então é através desse projeto, é uma ONG que tem um trabalho já há mais de 20 anos, agora em Ponta Porã, primeira vez na parte de exame da prevenção da próstata. Já teve outras vezes aqui onça pintada, mas era só da parte da prevenção do câncer de mama. Então, isso aí, essas parcerias que a gente busca nesse trabalho, a gente entrando na política, juntamente aí com o seu Paulo, e se Deus quiser, tem nossas parcerias de senadores aí para frente, deputados federais, esse é o trabalho, trabalhar pela população, Tião. Como eu falo para você, que eu andei muito na nossa campanha no chão, e você com saúde é um negócio que você tem que ter para você enfrentar as batalhas da vida no dia a dia. Isso é muito importante, muitas pessoas não têm condições financeiras ou para fazer isso daí. Então, com esse projeto, a gente traz aí para o nosso município de Ponta Porã, em região, a gente fala Itamaraty, Sangapuitã. Então, a gente está fazendo esse convite, está mandando para as outras pessoas aproveitar isso daí, porque não é só fazer o exame. E que tenha esse, que aconteça de ter alguma coisa, vai ter um acompanhamento aí para frente aí, tudo pelo projeto da Onça Pintada.
1: Luiz, então gostaria. gente aí como é que é, como é que vai ser, explica pra gente também, por favor.
2: É, esse o nosso projeto Onça Pintada, ele combate ao câncer de mama e o câncer de próstata. Vai ser feito aqui na sexta-feira, passa pelo o câncer de mama das mulheres, o rastreio e a ultrassonografia. Caso seja detectado alguma coisa que tenha que passar pelo mastologista, vai ser encaminhado para Campo Grande. Tudo gratuito. E lá, passando pelo masto, se precisa de uma punção, se detecta alguma coisa mais grave, até de ter que arrancar os seios, né? A gente faz esse acompanhamento completo até a parte do silicone. Já o homem, ele é atendido aqui. Ele faz, é feito no ultrassom, pode ficar mais tranquilo.
1: É, então não vou lá não, eu tava
2: pensando. É na ultrassom, e aí se detectado alguma coisa, faz o PSA. Ah, entendeu? Tá. Esse acompanhamento é todos os homens já saem com os exames ali, as mulheres já saem sabendo o que está acontecendo. Que são legal. Dois médicos, um urologista e o outro mastologista.
3: E é importante a gente falar sobre a saúde do homem, né? Geralmente o homem ele não gosta muito de ir em médico, né? Ainda tem esse negócio aí, pessoal do toque e tal, que é muito importante. E você sabe que o câncer de próstata, ele atinge de 6 a 8 homens, de um para um, né? Um em cada 6 ou 8 homens. E o importante é que se você descobre cedo, a chance de cura é de 90 a 95%. Então, é um câncer, assim, que a letalidade dele, quando você descobre, ela é baixa, né? Então, a importância do homem também se tratar,
1: né?
3: Porque eu sempre falo, né? O homem, ele tem que ver que ele também é o amor de alguém. Então, ele precisa se conscientizar disso e cuidar da saúde.
1: É, e isso é interessante, né? Porque daí, e outra coisa, uma consulta hoje é cara, né, velho? E vocês vão estar, vai estar oferecendo, pelo que eu senti...
3: É de 500 a 600 reais uma consulta, vê, né?
1: São 200 consultas praticamente, né?
2: São 100 mulheres e 100 homens. É. Só que são divididos das 7 da manhã às 11 da manhã, 50 homens, 50 mulheres, e daí uma às 5. 50 homens, 50 mulheres.
1: É, eu até quando eu tenho que fazer o exame, eu tava me empolgando, né? Falei, eu já sou médico com o dedão, mostra o dedo.
3: Não, o John só vai no Dr. Fabrício.
1: Porque você vê, o cara tem um dedo bacana e tal, né? Então, é chato esse negócio do exame, né? Você vai lá, você tem um momento de intimidade bem bacana, e depois o cara não manda uma mensagem de WhatsApp, uma florzinha, nada.
3: Nada. O John vai lá no Dr. Fabrício, no outro dia ele fica ansioso, fica, esperando,
1: mas ver se ele vai ligar e tal.
3: Não.
1: Você está com quantos anos, Pompeiro?
0: Eu fiz 40 anos
1: passado. Então, já 40 já é um bom momento. Você já aí, ó.
3: Mas a gente brinca, né? A gente fala assim, mas é importante o homem ter essa consciência de fazer esses exames. A partir dos 50 anos também tem que fazer colonoscopia, porque assim, o câncer, gente, ele não machuca só a pessoa que está com câncer. Toda a família ela é machucada.
1: Sim.
3: Toda a família sofre. Eu perdi o meu pai com câncer de pâncreas. E dias atrás eu vi aí, né? Não sei se vocês viram uma reportagem onde vários médicos se levantaram e aplaudiram uma chance de prolongar um pouco a vida com um medicamento. Eu fui uma pessoa assim que eu fiquei muito emocionada. Eu chorei nesse momento quando eu vi, porque eu pensei assim. Outros pais vão ter podem ter um destino diferente daquele que o meu pai teve, porque o câncer de pâncreas não apresenta sintoma nenhum. Quando apresenta, você já está, né, já está numa situação. Então, o câncer, ele machuca toda a família, ele machuca a esposa, os filhos e a própria pessoa que está ali naquela situação.
1: E aí, quando a pessoa, por exemplo, nós temos algumas situações no clube de pessoas, esposas, até homens que tiveram o câncer da próstata, esposas que teve, que é a nossa amiga lá do pão.
3: A Cris é uma vencedora, né, ela superou o câncer.
0: Ela fez promessa, tudo, você não pode desistir da vida.
3: Não.
1: E foi o que aconteceu.
0: Muitas vezes do câncer é uma palavra muito pesada. É. E muitas vezes o psicólogo, bate na pessoa e ela se entrega, né? E você tem que enfrentar. E não dá pra. É pesado o negócio.
3: E a fé ajuda, né?
0: A fé é o principal, né? E aí, igual você falou, Dora, não afeta só a pessoa, a família em volta sofre junto. Porque você vai vendo e vai vendo, ali a pouco você não está vendo uma luz no final do túnel, e o cara não pode se abalar e tem que enfrentar. E então, é um trabalho isso aí, a saúde, igual a gente fala, é um trabalho. O seu Paulo tem esse projeto, porque ele perdeu a mãe dele, com 40 e poucos anos, e ele fez uma promessa que quando ele virasse deputado, ele ia fazer esse projeto. E ele virou deputado e fez esse projeto aí, Onça Pintada, aí, por causa que ele teve a perca da mãe dele.
3: Você vê, através de uma dor, né?
0: E aí ele fez, já tem mais de 20 anos aí, esse projeto.
3: Já tinha vindo para Ponta Porã esse projeto?
2: Já tinha.

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2: Muito, muito boa tarde, Ponta Porã, Terra Amada. Muito, muito boa tarde, Pedro Juan Cavaleiro. Estamos a 2 dias do início da maior competição mundial de futebol, onde o planeta fica apaixonado. E nossos irmãos paraguaios assolam 3 dias do debut de La Albirroja. Então, aqui há 3 dias o Paraguai, sexta-feira, vai jogar contra os Estados Unidos. Time bem, jogo bem complicado. E o Brasil, mesma coisa, vai jogar no sábado, às 18 horas, Mato Grosso do Sul, né? 18 horas, Brasil, contra a equipe do Marrocos. Uma equipe muito forte, muito boa também. Vamos torcer para as duas equipes, né? Tanto a do Paraguai, do Brasil, para a gente continuar até o máximo que nós outros podemos, a gente puder chegar, né? Para a gente realmente estar torcendo, estar vibrando, estar se reunindo com os amigos, né? Deixando um alô especial a todos os nossos amigos que estão sempre sintonizados com a gente aqui pela 91.5. Cerro Corá FM, agradecer sempre o carinho, né? Todo mundo sempre está nos acompanhando aqui, a gente sempre agradece muito o carinho do rádio ligado, você de sítios, chacras, fazendas, você dos 4 cantos da cidade aí, né? Deixando um alô especial aí, nosso amigo Roberto Camargo, lá da Porangarden, né? 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Deixou um alô especial, nosso amigo da Amambá Empenhos, né? 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Já vou falar. E também nossa amiga Anísio Rodas. Alô, Anísio, um forte abraço, meu irmão. 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Maravilha, maravilha. 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Forte abraço. 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Alô, Daniel, forte abraço, meu irmão. Te aguardo no dia 21, agora que estaremos fazendo ali uma grande festa, destaque empresarial. 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Maravilha, maravilha. São os clientes aí que breve já estariam aí retornando, né? Deixar um alô especial aos nossos amigos. Lembrando que no dia 21 agora estaremos, né? Com destaque empresarial 2026 lá no Sindicato Rural de Ponta Porã, ali dentro do Parque Exposição. Um evento com churrasco. Um almoço com churrasco e música ao vivo, né? Uma festa maravilhosa onde estaremos ali entregando destaque empresarial para todos os amigos, né? E amigas, empresários e comerciantes se farão presentes lá, tá bom? Só para lembrar, gente, faltam 3 dias aí para o jogo do Paraguai lá, o Birroja, né? E do Brasil faltam 4 então, né? É quarta, quinta, sexta, sábado. O Brasil faltam 4 dias, do Paraguai 3. Vamos acompanhar esse jogo aí, vamos torcer muito. Vamos com 2 musicões aí e depois a gente já volta para bater aquele papo.
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1: Maravilha, maravilha. Estamos de volta aqui. São 17 horas e 18 minutinhos, né? Estamos aqui ao vivo com meu amigo Oscar Servian, grande DJ, né? Grande DJ. Um alô especial para nossos amigos que estão sintonizados ali, pessoal da Central Agrícola, né? 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E também deixar um alô especial pro nosso amigo Osmar, lá do Baileiros, né? Fartura de gente boa. Alô, Osmar, um forte abraço. Osmar é lá do Baileiros, né? Um jovem sempre atuante aí na sociedade de Ponta Porã. Um forte abraço, Osmar. Nossos amigos também ali, meu amigo Roberto Camargo. Alô, Robertão, um forte abraço pra você. 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Ele ficou de mandar uma hora aí o endereço completo direitinho pra mim, né? Aí não tenho mais aqui. Tá, Porangarde, tá. Eu tinha aqui, mas ele tem que sempre estar mandando pra mim aqui, pra mim estar falando aí da Porangarde, tá bom, gente? Deixar um alô especial, então, nosso amigo Valdecir, né? 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Fartura de gente boa. Só um alô especial para o Magrão, né? E aqui é alguma das empresas, né, que estarão presentes no dia 21 de junho agora, no almoço, né? No almoço do pessoal ligando aqui, já dá uma cortada aqui, né? O pessoal vai estar presente no almoço do Júnior Parque, né? Vai estar o escritório de advocacia Dr. Marcelo Correia, vidraçaria Santa Maria de Alfredo Nis, Dom Cep Tornes e Soldas, né? Com Cecílio Maldonado, Topo Agro, Agronomia e Engenharia Civil, nosso amigo Walter Júnior Gross, Safira Turco, nosso amigo Gilberto Ferreira Lopes, RC Móveis Planejado, com os empresários Rodolfo Gandia e Kleber Begandia, a empresa Marquinhos Contabilidade, o Marcos César de Almeida, né, de Oliveira, Automecânica do Carlão, alô Carlão, Carlos Herrera, Universo Físico, com nosso amigo Norberto Dutra de Silva, esse presidente do Sindicato Rural de Ponta Porã, nosso amigo Guilherme de Cabral de Jesus, Auto Socorro Iguaçu, serviço de guincho 24 horas, de empresários de Guga Linares e Aline Rome, empresária Aline A. Urbieta de Souza. Essas são algumas das empresas que vão estar presentes, né, no nosso almoço do dia 21 de junho. Contamos com a presença dos comerciantes e empresários do Brasil e do Paraguai. E vai ser uma festa muito linda, tá bom, gente? Vamos ouvir mais música? Vamos ouvir mais música e já voltamos a conversar.
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13: Maravilha, maravilha. Estamos de volta aqui pela 91.5 Cerro Corá FM, né? São 17 horas e 34 minutinhos em Pedro Juan Cavaleiro, 16 horas e 34 minutinhos em Ponta Porã. É, a gente dá um alerta, né? É, com a chegada aí do inverno, com certeza vai haver aí muitas famílias em situação de vulnerabilidade, né? E com certeza faremos aí, estaremos fazendo aí arrecadação pra gente levar mais conforto e dignidade nesse período que vai vir de muito frio, né? Então vamos realmente aí, estamos fazendo já uma campanha aí, né? Pedindo ajuda aí também para alguns políticos lá de Campo Grande para ver se nos encaminham aqui uma quantidade de cobertores, roupas, para que nós possamos aí atender quando o frio pegar mesmo. Deixar um alô especial também aos nossos amigos também, que eu fiquei de falar mais algumas empresas aqui, algumas empresas que vai participar do Destaque Empresarial, né, 2025. Então vamos falar mais de algumas empresas que estão respondendo aqui, muita gente mandando mensagem. Deixar um alô especial também nossos amigos da Churrascaria Barriga Verde, meu amigo empresário Jaime Antônio Zanata, juntamente com José Sirto Domingos Zanata, Roberto Carlos Zanata e Maria de Lourdes Zanata, setor de gastronomia. Meu amigo da Stop Beer, em nome de Carolina Ledesma Cabalheiro, em nome de Destaque Jornalístico de Dourados, Matias do MS, locutor da FM Cidade 101,9, Comercial Manduvi, materiais de construções, empresário Danilo Amarília, nosso amigo também, Torneirinha Solda Cardoso, nosso amigo Cardoso também vai estar recebendo lá. Meus amigos da Climania, meu amigo Luiz Carlos Gonzalez, também. 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E pessoal também que vai estar sintonizado com a gente, né? Estamos aqui também, vai estar. Deixar um alô especial para o nosso amigo Osmar Baileiro, né? Sempre ligado com a gente, forte abraço. 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Nosso amigo Valdecir, forte abraço, ali na Marechal Floriano. 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Alô, Valdecir, forte abraço. E deixa eu ver quem mais que está sintonizado aqui. Pessoal ali é também da Metal e Madeira, né? Móveis e indústria. Metal e Madeira, móveis e indústria. Já vou responder eles aqui. E vamos com o musicão aí, já voltamos.
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1: Maravilha, maravilha, 17h44 em Pedro Juan Caballero, 16h44 em Ponta Porã. 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Alô, Carlão, da Automecânica do Carlão, forte abraço. 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Meu amigo da Comagran, forte abraço. 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Meu amigo Cardoso, da Toenaria e Sódio Cardoso. Meu amigo Rafael Luckmaier, né? Forte abraço. Pessoal da Metal e Madeira, né? Forte abraço. Pessoal da Metal e Madeira, Móveis Industrial. Deixou um alô especial pro meu amigo Ellison. 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Alô, seu Edson, forte abraço. Seu Edson é o pai do Edson. Fartura de gente boa, né? 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Seu alô especial também, meu amigo Ronaldo. Alô, Ronaldo. 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Tá bom? Só pra lembrar, gente, daqui a pouquinho tá começando. Daqui a pouquinho vai começar a Copa do Mundo, né? Deixar um nome especial pro meu amigo Jaime Zanata também, um forte abraço. E também nossos amigos que estão sintonizados aqui, meu amigo Osmar Maleiro, minha amiga Regiane, minha amiga Cristiane, minha amiga Norma ali do São João. Pessoal ali da Javier Motos, muita gente mandando mensagem aqui. E já vamos falando, né, gente? São 17h48, não temos pressa pra nada. Vamos ouvir um musicão e já voltamos.
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1: Maravilha, maravilha, estamos de volta aqui pela 91.5 Serro Corá FM. Deixar um alô especial, meus amigos, quatro cantos de la fronteira, né? Do Brasil, do Paraguai. Daqui a dois dias já estamos aí iniciando a Copa do Mundo, né? Cada um, as torcidas apaixonadas aí do Paraguai, do Brasil, vamos estar aí torcer por nossas seleções e torcendo aí também para que sempre o Paraguai chegue o mais longe possível, que seja campeão, como também o Brasil, né? Mas sabemos que vai ter muita dificuldade, né? Mas vamos torcer até onde der. Não podemos baixar a guarda. Deixa eu falar especial, meu amigo Carlão, ali do bairro da Granja, né? Da oficina mecânica do Carlão. Deixa eu falar especial para nossa amiga Rose, né? Aniversariante. Depois ela vai mandar um dia que certinho vai fazer aniversário, né? Meu amigo Roberto Camargo, né? 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

0: 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Nossos amigos estão sintonizados com a gente, da Casa do Insufilme, né? Meu amigo Ronaldo. 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Muito obrigado. 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Deixar um alô especial também, meu amigo, seu Alfredo da Vidraria Santa Maria. Forte abraço. 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Forte abraço, nosso amigo Laurindo, né? Forte abraço. 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Meu amigo Anísio Rodas, do Bancred, né? Forte abraço. 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Tá bom, gente? Deixa eu ver quem mais está assistindo, nosso amigo da Porangar, né, meu amigo. E também deixar um alô especial para o nosso amigo Ellison da ICS Transporte, né? Já falei agora há pouco, e pro seu Edson também, né? Tá bom? Vamos com o musicão aí, já a gente volta para falar mais.
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1: Maravilha, maravilha. São 18 horas e 20 minutinhos em Pedro Juan Caballero. 17 horas e 20 minutinhos em Ponta Porã. A nossa princesinha dos ervais, né? Então estaremos aí, com promessa de uns tempos, esfriar um pouquinho o tempo, chover, né? Vamos torcer aí para manter aí, nesses dias, né? Um tempo um pouquinho melhor aí, né? Porque o que estão se propondo aí nos institutos, né, meteorológicos, vai chover a partir de amanhã, vai esfriar, barbaridade. Tem gente que gosta, né? Eu não gosto, eu prefiro aquele calorzinho, bem melhor para nós todos, né? Deixa os quatro cantos da fronteira aqui, já vamos só estar respirando Copa do Mundo. Vamos esquecer briga de vizinho, vamos esquecer as contas, né? Muita gente tem as continhas aí, vamos só pagar água e luz, né? Porque vai estar todo mundo aí aficionado aí nos jogos, né? Cada do Brasil, do Paraguai e de todas as seleções, né? Copa do Mundo, todo mundo gosta de assistir quase todos os jogos, né? Então o Paraguai joga nessa sexta-feira, bem à noite, contra os Estados Unidos, e o Brasil joga 6 horas da tarde contra Marrocos, no sábado, né? Esses são os jogos dessa semana. E vai ter vários outros jogos, né? Mas os jogos que nós vamos estar bem sintonizados aí, torcendo, né? Tomando aquele iogurte, né? E vamos estar. Deixar um alô especial ao nosso amigos que estão sintonizados, né? Aqui não só para lembrar, gente. 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O destaque empresarial 2026. 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Então, um forte abraço aí, seu Adão Barros. Um alô especial aí, minha amiga Emilce, aqui no Ramires, né, que da Joalheria Mambai. Estaremos lá visitando. 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Nosso amigo Carlos Herrera. Nosso amigo Christian Coman, da Auto Repórter.

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E também nosso amigo Rafael Luque Maia. 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Meu amigo Ellison da ECS Transporte, Locações e Terraplanagem. 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Pessoal também. Meu amigo Osmar, ali do Baileiro, né? Se tiver alguma informação, algum baile, passa para nós aqui, Osmar. Nós vamos estar falando para você, meu amigo da Fibra. Fibra Mecânica, né? Fibra Mec. Da Fibra Mec, forte abraço. Meu amigo, fui atender aqui, não deu certo. Muita gente mandando mensagem, graças a Deus. E é isso aí, gente. Vamos ouvir mais uma música às 18 horas e 25 minutos e já retornamos.

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0: representante, meu amigo Edgar, forte abraço. E estamos aí, gente. Vamos agora ouvir aí uns dois musicões, três musicões, o Amado Batista. Vamos ouvir Henrique e Juliano, Amado Batista. Nosso amigo DJ aqui vai fazer uns musicões especial pra gente ouvir aqui até às 19 horas do horário Paraguai, 18 horas do horário Brasil. Tamo junto, fiquem com Deus.
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0: Obrigado.
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